0: parece aí a mulher que está no passado. Gustavo, você vai vir?
1: Eu sou livre, claro, para que você não está fora, para você não ter que ser um pouco, eu não sei, eu não vou ficar na vida. Mas eu vou ver que está bem, eu não sei, eu não sei.
0: Criança, qual a nossa área? Ela está ali, você vai tomar?
1: E que nem me traz?
0: E já se me levar, Gustavo? Se não tem palavra, não vai ser também com você, mas eu não sei lá, eu vim brincar. Só quando você aqui vai tomar a vista, passar no cara plânico. Se tiver no nosso pau, no nosso pau, no nosso pau, não está na sua
1: família. Ah, nossa, foi, minha filha.